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0: na Jovem 10 e 1.
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3: Na Jovem 11 e 11.
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1: Atenção, Franzadec. 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
2: Meia-noite 11.
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1: Na Jovem, 1h25.
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2: Na Jovem, 1h33.
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1: Então você quer saber seu erro, né?
2: Explica.
1: Como se você não soubesse, né? Deixa que eu te conto, então, pai.

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1: Na Jovem 2 e 11.

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0: na Jovem, 2h25.
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2: no super fantástico mundo dos Auge Boys.
1: Calma, cara, que eu vou contar.
2: Não, deixa eu contar, por favor.
1: Não, peraí. 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
1: Na Jovem FM 5:40.

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6:05, para você, meu muito bom dia, ótimo domingo, ótimo final de semana para você, ouvinte da nossa Rádio Jovem, Rádio Jovem FM 87,9, no ar para você o nosso programa Pela Fé, aqui na frequência da bênção para você aí, né? Pedimos perdão para você, peço perdão para você, começamos hoje um pouco atrasado, né? Porque demorou vir aí o Motor Uber, rapaz. Mas consegui chegar, graças a Deus, né? Começamos hoje 5 minutos atrasados, mas graças a Deus estamos aqui para levar para você aí a boa música, o bom louvor para você, aquela palavra muito maravilhosa para você, ouvinte aí da nossa Jovem FM. Que o seu final de semana seja maravilhoso, seja muito abençoado, que Deus abençoe o nosso dia, que Ele possa perdoar todos os nossos pecados, as nossas transgressões, né? Que só Ele para perdoar cada um de nós, né? Que essa manhã seja muito maravilhosa para você, seja abençoado, né? Olha só, não sei como foi aí a sua semana, não sei como foi a sua semana, o seu dia, né? De repente você deve estar passando por algum problema aí, mas só ter fé em Deus, tá? Creia no nosso Deus Todo-Poderoso, tá bom? Que tudo vai dar certo, é só ter fé. É tudo no seu tempo. Só Deus sabe, né? O tempo, a hora, o dia. Só Ele sabe, Ele sabe de tudo, tá bom? Obrigado a você sempre curtindo aí a nossa Jovem FM através do nosso aplicativo e também através do nosso site para você. No ar pela fé. Bom dia.

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1: Seis e 17, 6:17 aqui na sua Rádio Jovem FM, nosso programa Pela Fé. Muito bom dia para você, você ouviu aí a Júlia Vitória, João Fio, com certeza, né? Deu uma cidade santa preparada aí para cada um de nós, né? Para que quem quer, quem crê, nosso Senhor e Salvador Jesus Cristo. 6:17, obrigado você sempre ouvindo a nossa Jovem FM, nosso programa Pela Fé. Aqui na nossa 87,9, você pode mandar um zap pra gente, tá? Pra tocar um voo, né? Pra falar aí do seu evento, do culto, aí da sua igreja. Fique muito bem à vontade, tá bom? Vou te passar aqui o WhatsApp da nossa rádio Jovem FM. Deixa eu procurar aqui, rapaz. Ainda não gravei, rapaz, o zap da Jovem FM. É o nosso mais novo WhatsApp. Aqui do nosso 87,9, que é o 980-50-71-15, tá bom? 980-50-71-15, para você fazer aqui a sua participação na Jovem FM, do nosso programa Pela Fé. Tá bom? 6:18, vamos de mais louvor. Bom dia!

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0: 6 horas e 31 aqui na sua Rádio Jovem FM, Teu Amor Não Falha, com Nívia Soares. Com certeza, né? O amor de Deus nunca falha. Nós somos seres humanos, somos falhos com o nosso Deus Todo-Poderoso. Um ótimo dia para você. A partir de agora, o nosso quadro, aquele quadro maravilhoso, o Recordar é Viver, né? Aqueles louvores maravilhosos dos anos 80, 90, no início de 2000, a partir de agora, aqui na nossa Jovem FM, e o quadro Recordar é Viver. Bom dia!
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1: E agora é hora daquela palavra maravilhosa para você, ouvinte da nossa rádio Jovem FM e do nosso programa Pela Fé. Está em Efésios 6:12. Porque a nossa luta não é contra o sangue e a carne, mas contra os principados e potestades, contra os dominadores deste mundo tenebroso e contra as forças espirituais do mal nas regiões celestiais. É, sabemos que a nossa luta não é contra o sangue nem contra a carne, né? Temos que estar sempre preparado ali em oração, buscando sempre a Deus, né? Nas orações do meio-dia, nas vigílias, sempre pedindo força para Deus, para Ele nos proteger de todo o mal, né? De toda a cilada do inimigo, para proteger de acidentes, né? Das pessoas que tramam contra nós, né? Sabemos que, rapaz, isso é tudo espiritual, irmão. Acontece tanta coisa no mundo, na nossa vida, e às vezes estamos despreparados, né? Não sabemos o que é, estamos em oração, estamos buscando a Deus. E se a gente não colocar o joelho no chão, pedir força para Deus, para ele nos proteger, rapaz, rapaz, acontece cada coisa, né? Temos que estar sempre firme ali aos pés do Senhor Jesus, para que ele possa nos ajudar, né, a nos livrar de todo o mal. Sempre orando, buscando ali, né, como aqui está escrito aqui em Efésios 6:12. A nossa luta não é contra o sangue nem contra a carne, mas sim contra os principados e as potestades, contra os dominadores deste mundo tenebroso. Que Deus possa te fortalecer, te dar força. De repente você não ter mais força para ir para a igreja. De repente você não ter mais força para orar, né? Também não ter mais força para voltar também, né? Porque é espiritual, né? É espiritual. Só nosso Deus, só nosso Jesus foi poderoso para nos ajudar, nos fortalecer de tudo isso. Tá bom? Essa manhã seja maravilhosa, que você possa cada dia estar mais em oração, ali em guerra, em luta, para seguir em frente nos caminhos do nosso Deus Todo-Poderoso. 6 horas e 47, bom dia!
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Bom dia, com alegria! Hoje é domingo, dia 12 de agosto de 2026. Está no ar mais um programa, A Hora do Rei, Roberto Carlos e seus convidados. Todo o romantismo do rei em forma de música para você, amigo ouvinte. A direção geral é de Ayrson Costa, na mesa de áudio, nosso companheiro Wagner Brom. Já estamos no ar, levando os melhores sucessos de Roberto Carlos para você, a nossa primeira sequência romântica, até às 7h30 da manhã.

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2: Olha aí, estamos de volta aí, são 7 horas e 42 minutinhos. Você curtiu aí a nossa sequência romântica do Rei Roberto Carlos, começando o domingão para você aí que está acordando agora, né? Ou vai trabalhar, né? Ou já chegando do trabalho, ou está se preparando aí para ir para os balneários, né? Hoje já o dia 2 de agosto, acabou as férias aí da garotada, né? Garotada já de volta às aulas na segunda-feira, é, mas aproveitaram bem, né? Os balneários todos lotados aí, as praias, né? Os interiores, Igarapé, nós acompanhamos aí a movimentação aí do mês de julho, né? A garotada toda aí viajando com papai e mamãe, curtindo aí as férias, né, escolares, né, que já terminaram, e segunda-feira muita gente já volta às aulas. E a turma também que está de férias do trabalho, né, que tirou as férias aí para curtir o mês de julho, né. Mas o verão continua, o nosso verão amazônico continua aí, né, e você que vai aí os balneários hoje para as praias curtir o domingão. Ainda dá para curtir, né? 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
3: É verdade, é verdade.
2: São 8 horas, né? E 44 minutinhos. 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Daqui a pouquinho a gente fala mais. São 8 horas, né? 45 minutinhos. 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Vamos ver já quem está ligadinho aqui com a gente. Muita gente ligado hoje aqui no programa A Hora do Rei, como acontece todos os domingos, tá certo? Nosso amigo aí, Carlinho Moura, né? Já ligado aqui com a gente, né? Toda a família Moura lá, todos os domingos nos dão esse prazer dessa grande audiência. Olha, liga aí, Carlinho, para tomar essa gelada. Vamos sortear 2 pacotão de cerveja aí, a sua escolha, tá bom? 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O programa hoje está bom, todo o romantismo do rei em forma de música para você, amigo ouvinte. Vamos mais de música aí, né, Wagner? A hora é do rei.

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0: Já estamos de volta, 8 horas e 12 minutinhos aí para você. 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Para deixar ela bonitinha agora nesse verão, tá bom? São 8 horas 25 minutinhos, né? Agora, não, 8 horas e 3 minutinhos, desculpa, tá? Hoje a temperatura altíssima aqui em Benevides, né? O nosso verão amazônico aí, mas Wagner, uma chuvada ontem violenta, né? Uns 2 dias já aí no final da tarde, né? Com ventos fortes, né? Alagamento aí na BR, o trânsito ficou realmente complicado. Olha, eu quero mandar um abraço também aí pro Leandro, né? Leandro Farias aí, que é Uber aqui em Benevides, né? Ele nos trouxe ontem lá da Cidade Velha até Benevides, né? E por a carteira do Paulo Marinho perdeu dentro do Uber dele, e ele nos devolveu ontem a carteira, né? Intacta, tudo direitinho. Então, nosso abraço aí pro Leandro Farias aí, pela honestidade, pelo trabalho aí do nosso querido Leandro, que é Uber aqui em Benevides. Tá bom? Um abração, Leandro! Valeu! São 8 horas agora e 5 minutinhos, daqui a pouquinho a sequência, né? Convidados do rei hoje é José Augusto, né? A volta do José Augusto aí, que esteve aqui em Belém recentemente, que é um cara grande, campeão também de música, compositor, né? Com suas músicas maravilhosas, tá certo? Para você aí curtir o José Augusto intercalando suas músicas aí com o rei Roberto Carlos. Vamos ao nosso bloco de apoio cultural, daqui a pouquinho voltamos.
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0: 8:15, já estamos de volta aqui. Você está ligado na Jovem FM, programa Hora do Rei, Roberto Carlos, todo domingo, todo o romantismo do rei para você, amigo ouvinte. 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O rei da lajota, nosso amigo Nazareno Correia, tá bom? São 8:16. Vamos dar início à nossa sequência. Convidados do rei, hoje o cantor José Augusto, meio a meio com o rei Roberto Carlos.
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1: Horas, 30 minutinhos, estamos de volta aí, você tá ligado na Jovem FM 87,9 FM, programa Hora do Rei Roberto Carlos, em nome de PDC Marini, representante e distribuidor de produtos para embarcação para todo o Brasil, bomba de purão, colete salva-vidas, luva elástica para acoplamento de motores, peça para reversores marítimos. 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Falar com Robertinho. Falar em Robertinho, um abraço aí pro Robertinho aí em Manaus, né? Ligado com a gente aqui, tá bom? Um abração, Robertinho aí da PDC Marini. E também aos nossos queridos amigos aí da Motonorte de Manaus, da Grace, né? Nosso querido Frank lá, né? Nosso diretor, Motonorte Manaus, Motonorte Belém, Dona Cláudia, seu Jorge Martinho, Bujaru, Areza, o Daniel Felipe, Júnior Lopes, Armindo, toda a galera aí da Motonorte, um abração para vocês, tá? São 8 horas e 31 minutinhos, já aqui no estúdio a participação especial da nossa querida Cibele Black, a pérola negra da Jovem FM. Bom dia, Cibele.
2: Bom dia a todos os ouvintes da Rádio Jovem FM, a sua preferida, 87.9. E já agradecendo ao Papai do Céu por esse domingão, né, Paulo Marinho? Ensolarado, né? E a galera ainda tá ainda indo para as piscinas, praias aí. Balneário. Curtiu o último final de semana, porque semana que vem a galera já começa a estudar, né? A criançada já começa a estudar. Então eu gostaria de mandar um abraço aí para várias pessoas, né, que já entraram aqui em contato no WhatsApp. Lá na Cidade Nova, Maria Eduarda tá mandando um abraço, tá ligadinha aí na Rádio Jovem FM. Um abraço para você também, Maria Eduarda. Vou já colocar o nome dela. E você que ainda não participou, não ligou, ainda não mandou WhatsApp, qual é o contato, Paulo, para entrar em contato?
1: É o 980-50-7115, 980-50-7115. Dois pacotes de gelada à sua escolha aí.
2: Pronto, então se você quiser já curtir esse domingão sem gastar nada, né? Só tomar aquela geladinha, botar pra gelar e partir praia, partir balneário, algum lugar você vai tomar essa gelada. Então, boa sorte a todos que já mandaram mensagem, já enviaram aí, olha, a Érica, Paulo Donizete, a Ana, rainha da bateria. Um abraço, Ana, para você. E toda a galera aí da Grineste, primeira, segunda, terceira rua. Um abraço aí para todos vocês. Também meu amigo Carlos Moura vai participar. Railane, né, Paulo? Railane também. Todos vão participar do sorteio. Daqui a pouquinho, antes do programa terminar, nós vamos estar sorteando. E se você quiser também participar do sorteio de 5 ingressos na entrada do nosso Baile dos Artistas, com a participação especial da cantora Aninha Odalisca, agora em setembro, no dia 13 de setembro, galera. Benevides vai parar com muito Baile da Saudade. A primeira edição foi sucesso, casa cheia, graças a Deus, e muita gente curtindo esse baile, não foi, Paulo?
1: Muita gente, Cibele. Um sucesso realmente que vai repetir aí no dia 13 de setembro, novamente com a participação de vários artistas paraenses, inclusive a Odalisca, né?
2: A
1: Nina Odalisca já marcou a presença, né? Que será a atriz principal desse baile maravilhoso, dia 13 de setembro.
2: Exatamente, meu amigo, participação especial, Aninha Odalisca. Solta aí, DJ Wagner. Tá aí o sucesso da Aninha.

0: Tá aí Aninha Odalisca, ela que vai estar no nosso Baile dos Artistas como participação especial, incluindo vários astros da música paraense. Como meu amigo também, Antônio Guedes, vem também fazer parte desse baile com a gente, trazer a família para tomar um banho, comer aquela feijoada que nós vamos servir, né, para os cantores convidados. Então vem com a gente para esse baile. E olha quem vai estar de novo no nosso baile, é o Jonas. Toca um sucesso do Jonas aí, Wagner.
1: Música nova.
0: Música nova, lançamento aqui na Rádio Jovem FM.

aí, lançamento aí, cantor Jonas. Agora coloca um sucesso dele dos anos 80, né? Anos 80, esse sucesso do Jonas, acho que eu não tava nem nascida ainda. Tava sendo preparada ainda, gerada pelo meu pai e minha mamãe. Então solta esse sucesso aí, traz mais uma cerveja, né? E aquele copo pra mim, por favor. Só pros cachaceiros de plantão, Jonas vai tocar essa no dia 13 de setembro, lá no Sítio do Louro. No Sítio do Louro, no Maguari, 13 de setembro, você não pode perder a partir das 10 horas da manhã. Benevides vai tremer com muito baile da saudade. Leva o teu gato, leva a tua esposa, leva o teu ficante. Se tiver amante, leva também, mas cuidado, viu? Cuidado que é perigoso. Então solta esse sucesso do Jonas, vem-te embora. Marcar pra ele vir domingo aqui de novo.

0: Este dia 13 de setembro, Baile dos Artistas. Vou te falar o endereço. É lá no Maguari, no Sítio do Louro, a partir das 10 horas da manhã. Ingressos somente R$10 a entrada. E olha, eu vou sortear hoje 5 ingressos. Você que mandar mensagem agora para a rádio dizer que quer participar, os 5 primeiros vão ganhar esse ingresso. Então dá o número aí, Paulo.
1: 980-50-715. Ligue e participe aí para ganhar o seu ingresso já garantido aí pro Baile da Saudade, dia 13 de setembro, no Sítio do Louro.
0: Exatamente. Agora vamos agradecer aos nossos patrocinadores, né? 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
0: Exatamente, meu amigo. 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Muito bom dia.
1: 8h40, segue a sequência Convidados do Rei.

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1: Horas 55 minutinhos, já estamos de volta aqui. Você está ligado na Jovem FM 87,9. 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Olha, eu quero mandar um abraço aí para Adriana Marinho, né? Aí da esposa do Ronaldo Marinho, né? Sempre ligados aqui com a gente na programação da Hora do Rei. Um abraço aí pro Pitirilo e pro João, tá bom? Olha aí, mandou a foto aqui. Dois garotões muito bonitos. Parabéns aí, Pitirilo, né? Brevemente estarei fazendo uma visita e conhecer vocês pessoalmente. É que o tempo é corrido mesmo, né? Mas a gente vai marcar aí, viu, Adriana, Ronaldo? A gente vai dar uma passadinha.

0: 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Daqui a pouquinho a gente vai fazer o sorteio aí de 2 pacotes de cerveja, né? Tá certo?
1: É agora, Paulo Marinho, é agora.
0: Já, daqui a pouquinho. Então o Wagner aí vai filmar aí, tá? Filma o Wagner aí o sorteio aí da... Ó, tá sacudindo aqui o...
1: Saco.
0: O globo aqui, né? Com os papelzinhos dentro. E daqui a pouquinho a gente vai fazer o sorteio aqui de 2 pacotes. Tá filmando aí, Wagner, já? Daqui a pouquinho o programa Renascer, o Paulo Lins, já aqui no estúdio da Jovem FM, tá bom? E logo em seguida aí o Charleston do Brasil com o Domingão da Galera, né? O programa de muita animação, muita música, toque, toca tudo, né? É com o Charles do Brasil e na sequência também aí o Pagodão 87 com Wagner do Boné, o locutor da fronteira. Vamos fazer o sorteio aí, Sibeli, já?
1: Bora.
0: Vamos sacudir aqui,
1: sacode,
0: né? Tchan, tchan, tchan, tchan, tchan, tchan, tchan, tchan. Vai, Sibeli, aí, sorteando aí, oferecimento aí do comercial Cidade Velha, do nosso amigo, Nazareno Correia. Olha aqui, ó. O ganhador aqui, vamos ler, Carlos Moura. Olha aí, Carlos Moura, meu querido Carlos Moura aí, foi o grande contemplado aí com 2 pacotão de gelada, né? O Carlos Moura aí em Belém.

0: Hein? Sempre ligado à família Moura, seu Mundico Moura, né? E toda a galera aí acabou de ganhar dois pacotão de gelada. É só mandar a chave Pix aí que a gente manda aí o oferecimento aí do Nazareno Corrêa, tá bom? São 8 horas e 59 minutinhos. Estamos chegando ao final de mais um programa, A Hora do Rei. Hoje não teve aniversariante da semana, não é isso, Beli? Domingo que vem estaremos de volta neste mesmo horário aqui na Jovem FM, tá bom?
1: Exatamente. Um abraço a todos os ouvintes. Rádio Jovem FM, a sua preferida, 87.9. Um abraço da Black.

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1: Bom dia a todos os meus amados irmãos em Cristo. Com muito prazer, muita alegria que estamos aqui neste lindo e abençoado domingo para mais um programa Espírita da Casa Renascer. Este que vos fala é vosso irmão em Cristo, Arleto Queiroz. Muita satisfação em tê-los com a gente. E eu gostaria de começar, primeiramente, mandando um bom dia para os amigos especiais do coração. São muitos, não pode ser para todos, devido ao nosso tempo, mas o André Daxi, que está na nossa escuta e nos escuta todos os domingos. Também para minha filha Mávia, que se encontra em Santa Catarina, nos prestigiando na manhã de hoje. A minha sobrinha linda e maravilhosa Marisete, lá no final da Pedro Miranda. Um lindo e abençoado domingo para ela, para sua filhinha Monique. São todas pessoas do meu coração. Então, eu quero dizer a todos que é muita satisfação em vocês estarem dando-nos este prestígio, essa permissão para adentrar em vossos lares através das ondas sonoras desta jovem, maravilhosa rádio, a Jovem FM 87.9, nossa rádio daqui de Benevides, tendo sempre o nosso amigo e irmão Wagner nos controle dos botões aí. É para ele um abençoado bom dia, Wagner, para toda a sua família, um lindo, maravilhoso domingo. Eu vou só citar aqui o nosso tema de hoje e depois eu vou passar por Paulo Lins, o meu amigo e irmão aqui, que ele vai fazer a segunda parte do programa, para ele dar o bom dia dele. Nós vamos trabalhar, estudar hoje do Evangelho Segundo o Espiritismo, capítulo 25, que tem como título Buscar e Achareis. Eu vou fazer o primeiro tema, que é Ajuda-te e o Céu te ajudará. E o nosso amigo Paulo Lins vai fazer o segundo parte com o tema Observar os Pássaros do Céu. Mas antes de eu iniciar, eu vou passar a palavra ao nosso amigo Paulo Lins para dar o bom dia dele. Estamos todos ansiosos.
2: Bom dia, caríssimos irmãos, que a paz e o amor de Deus esteja com todos. E é isso, né? O tema que a gente vai tentar aí discorrer nesta manhã é esse que o Queiroz já acabou de frisar anteriormente, né? Ele vai estar expondo sobre o ajuda que o céu te ajudará, e eu vou estar aí desenvolvendo observar os pássaros do céu. Vamos aí nos prestigiar, fique até o final que vocês vão adorar hoje a programação, tá? Fique em paz e eu vou retomar aqui a palavra ao Arleto Queiroz. É com você, Queiroz.
1: Bom, depois do bom dia do Paulo, nós vamos agora sim entrar no nosso estudo. Eu, para iniciar, antes de eu mergulhar aqui no Evangelho, eu fui pesquisar no livro Espírita, psicografado por Francisco Cândido Xavier, editado pelo Espírito Emmanuel. Chama-se O Livro da Esperança. Então, neste livro aqui, eu peguei uma síntese de Emmanuel sobre este título. Eu trouxe três colocações dele. Ele divide, essa síntese dele, ele divide em três partes. Eu vou citar, que aí a gente vai ter mais um motivo para mergulhar firme nesse título que eu trouxe hoje, Ajuda-te, o Céu te ajudará. Na primeira ele cita três partes. A primeira fala sobre ação e iniciativa. O segundo fala sobre cooperação com o alto. E na terceira, ele cita a superação da inércia. Quando a gente olha o que ele fala sobre ação e iniciativa, Emmanuel destaca que o auxílio divino não dispensa o esforço humano. A máxima ajuda-te representa o imperativo do trabalho, da busca e da iniciativa própria perante os desafios da vida. Então ele vem nos incentivar a não ficar inativo, não ficar parado. Vamos procurar o trabalho, é imperativo, como ele diz, a gente trabalhar, porque o trabalho edifica, o trabalho desenvolve toda uma civilização. Então, são essa iniciativa própria que nós temos de ter diante dos desafios da vida, porque senão não adianta a gente ficar pedindo ajuda ao alto e ficar inativo. Daí então ele vem com a segunda observação dele, que chama-se, ele denomina como cooperação com o alto. O céu te ajudará, funciona como uma resposta das forças superiores à movimentação do bem. A providência divina atua por meio de amparo, da inspiração e das oportunidades. Mas a caminhada, ele frisa bem que a caminhada deve ser realizada pelo próprio indivíduo. Ora, muitas vezes a gente está tão preocupado procurando solução para um determinado problema e entra em contato com a espiritualidade superior, com Deus, Jesus Cristo, e do nada surge aquela resposta porque a gente queria. O que é isso aí? É ser amparo da divindade, de Deus, Jesus Cristo, os bons espíritos, trazendo-nos esta inspiração. Quantas vezes nós já nos vimos dizendo, rapaz, eu recebi, amigo, recebi uma boa inspiração agora mesmo que vai ajudar muito neste problema que eu estou procurando resolver, né? É uma oportunidade que a espiritualidade nos dá através da ajuda que ela nos dá, trazendo essa inspiração, né? Essa ajuda que vem dos céus. Mas, como ele diz aqui, sim, tem que ser realizada, né, essa caminhada pelo próprio indivíduo. Imagina você tá numa escuridão, sentado numa pedra, e vem uma procissão ali com um monte de velas acesas, passa clareando, iluminando diante de você, e você continua sentado ali, em vez de seguir essa luz se chama Jesus, aí a luz vai embora e você continua na escuridão. Então você tem que mover os pés, tem que sair do lugar, nunca se entregue, tenha fé, porque Jesus nos ensinou o seguinte: confesse, você crê em mim, que verdadeiramente eu sou filho enviado do nosso Pai, você vai falar para a montanha, saia daqui, te atira no mar e ela vai sair diante de você. Que Jesus aí estava usando uma metáfora, estava falando dos nossos problemas do dia a dia. Então precisa muito, muito que a pessoa esteja com fé e ativa, trabalhar. Jesus disse, meu Pai até hoje ainda trabalha, ainda hoje trabalha. Se Deus, o Criador, trabalha todos os dias, porque nós não podemos, ou vamos parar de trabalhar por preguiça, não é verdade? E aí a terceira parte que Emmanuel ditou a Chico Xavier é o da superação da inércia. Veja só, superação da inércia. A mensagem de Chico Xavier, ou seja, de Emmanuel através de Chico Xavier, adverte contra a atitude passiva de apenas esperar por milagres ou intervenções externas, sem que se faça a parte que nos cabe no cotidiano. Qual é essa parte que cabe a nós no cotidiano? É o trabalho, é trabalhar, estudar, é o perdão que Jesus nos ensinou. O perdão não interessa se você já perdoou 7 vezes, perdoa 70. A caridade que você faz sem interesse ao seu próximo mais necessitado. Na renovação mental, que é essa renovação moral e espiritual. Então aqui mais uma vez está citando o trabalho que a gente tem que ter. Está citando que não vivemos mais no tempo do maná caindo do céu. Essa época já ficou há quase 3 mil anos para trás, que o maná caía do céu. Naquele tempo se fazia necessário, no deserto não tinha de onde recorrer, hoje em dia não, com o avanço do desenvolvimento da civilização dos povos, você só fica deitado na inércia esperando cair o maná do céu. Se você, como diz o ditado, for preguiçoso, se você não quiser fazer alguma coisa em prol de você mesmo, não pode, nós não podemos ficar se embalando numa rede e esperando tudo cair do céu. Você tem que usar do trabalho para se ajudar, para o céu poder ajudar você. Então, quando a gente comenta isso daí, a gente vai ver que o trabalho é uma exigência dos céus para ajudar você. Sob o ponto de vista terrestre, a máxima buscai e achareis, ela é análoga a esta: ajuda-te e o céu te ajudará. É o princípio da lei do trabalho e, por conseguinte, da lei do progresso, porque o progresso é filho do trabalho, e o trabalho coloca em ação as forças da inteligência. Na infância da humanidade, o homem não aplica sua inteligência senão à procura de sua alimentação, dos meios de se preservar das intempéries e de se defender dos seus inimigos. Mas Deus lhe deu, a mais do que o animal, o desejo incessante do melhor. E é este desejo do melhor que o impele à procura dos meios de melhor.

ciência, porque é a ciência que lhe proporciona o que lhe falta, através das suas pesquisas. Sua inteligência aumenta, sua moral se depura, as necessidades do corpo sucedem às necessidades do espírito. Após o alimento material, é preciso o alimento espiritual. É assim que o homem passa da selvageria à civilização. Como nós vemos aqui nessa explicação, mais uma vez, prova para nós que o trabalho é essencial para nossas vidas. Então, a gente não pode ficar nessa da inércia. Se Deus houvesse, olha só, é só a gente raciocinar, prestar atenção no seguinte: se Deus houvesse isentado o homem do trabalho do corpo, seus membros estariam atrofiados. Se houvesse isentado do trabalho da inteligência, seu espírito teria permanecido na infância, no estado de instinto animal. Ainda hoje não estaríamos senão como verdadeiros animais selvagens. Por isso, Deus lhe fez do trabalho uma necessidade e lhe disse: procura e acharás, trabalha e produzirás. Dessa maneira, serás o filho das tuas obras, delas terás o mérito e serás recompensado segundo o que tiveres feito. Ora, então é bem claro que, como Jesus disse, que nós vamos colher aquilo que nós vamos plantar. Jesus deixou claro: colherás aquilo que tu plantares. Então ele diz também que a colheita é livre. O plantio, a semeadura é livre, mas a colheita é obrigatória. Então, se eu plantar espinho, eu vou ser obrigado a colher espinhos. Porém, se eu plantar uvas, maçãs, eu vou colher o que eu plantei. E a colheita é obrigada. Eu não vou plantar espinho e ter que obrigar um ou outro irmão em Cristo colher o mal que eu plantei. Porque tudo vai voltar para nós e vai voltar em dobro. Então, esta é só para iniciar na manhã de hoje. Agora nós vamos ouvir aqui um louvor e em seguida o nosso irmão Paulo Lins vai voltar fazendo a sua parte. Da minha parte, muito obrigado, um abençoado de domingo para todos nós, de muita paz, muita luz e prosperidade. Muito obrigado.

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1: O poder da oração. Dentre as muitas boas histórias contadas na revista Seleções, uma nos chamou a atenção pelos ensinamentos que contém. Seu autor, já homem feito, refletindo sobre o poder da oração, lembra-se de quando ainda era apenas um garotinho. Conta ele que certa manhã de primavera, sua mãe o vestiu com a sua roupa domingueira e lhe recomendou para que não saísse além dos degraus da porta da frente, pois em poucos minutos iriam visitar sua tia. O menino esperou pacientemente até que o filho do vizinho da esquina se aproximou e lhe disse um palavrão. Então, ele pulou os degraus e se atracou com o outro até caírem ambos numa poça de lama. Sua blusa branca ficou enlameada e a meia com um rasgão sangrento na altura do joelho. Lembrou-se da advertência da mãe e começou a berrar desesperadamente. Sua dor, porém, acabou quando ouviu o barulho do sorveteiro que anunciava em altos brados o seu produto. Esqueceu a desobediência e correu para casa para pedir dinheiro à mãe a fim de comprar um sorvete. Diz ele que nunca pôde esquecer a resposta que recebeu da mãe. Olhe para você mesmo. Você não está em condições de pedir nada. Foi mergulhado nessas lembranças que o autor fez um paralelo com a nossa posição diante de Deus quando oramos pedindo alguma coisa. Antes de invocar o auxílio de Deus, necessitamos voltar o olhar para nós próprios e verificar se estamos ou não em condições de pedir algo. Para que Deus nos ajude, é preciso que façamos a nossa parte conforme prescreve o Evangelho. Ajuda-te, que o céu te ajudará. Em geral, o mal dos que rogam bênçãos é que não são honestos para com Deus. É comum implorarmos graças celestes, estando de relações cortadas com familiares, amigos, vizinhos. Quando buscamos a ajuda divina, é preciso que preparemos o coração adequadamente. É inútil pedir amparo com o coração cheio de inveja, de ciúme, de malquerença, de ódio e de outros detritos morais. Nesse caso, se realmente desejamos pedir algo, que peçamos forças para vencer essas misérias morais.

0: decepção é que nos ajudemos primeiro, fazendo a nossa parte, para depois merecer a ajuda do alto. Importante que entendamos bem os mecanismos da oração. Pedir, saber pedir e, acima de tudo, merecer.
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2: Bom dia, caríssimos irmãos. Aí retornamos com a programação de hoje. E aí cabe a mim agora aqui, juntamente com vocês aí do outro lado, e já agradecendo, né, a sintonia de todos que estão nos prestigiando nesta manhã. E eu vou agora aqui discorrer um pouquinho sobre a segunda parte do nosso estudo de hoje. Só relembrando que nós não somos o dono da verdade, aqui a gente só faz um estudo daquilo que nós lemos, a gente coloca em cima uma interpretação, sempre com o objetivo de elucidar, esclarecer e tentar iluminar mentes, e sempre fortalecendo as pessoas que busquem, né? Como é o tema de hoje, buscar as deixareis, mas que você busque, você mesmo tenha a capacidade de interpretar os ensinamentos do Mestre. Por isso nós hoje fizemos aqui uma interpretação. E o que será que Jesus quis dizer com observar os pássaros do céu? Mas antes eu vou ler a parte do Evangelho que fala sobre isso. Depois a gente faz um desenvolvimento em cima, né? Quando ele disse assim: não acumuleis tesouro na terra, onde a ferrugem e os vermes os comem, e onde os ladrões os desenterram e roubam. Acumulai tesouros no céu, onde nem a ferrugem nem os vermes o corroem. Porquanto, aonde está o vosso tesouro, aí também está o vosso coração. Eis porque vos digo: não vos inquieteis por saber aonde achareis o que comer para o sustento de vossa vida, nem de onde tirareis vestes para cobrir o vosso corpo. Não é a vida mais do que o alimento, e o corpo mais do que a veste? Aí é uma interrogação, né? Observai os pássaros do céu: não semeiam, não ceifam, não guardam em celeiros, mas vosso Pai Celestial vos alimenta. Não sois muito mais do que eles? E qual dentre vós o que pode, com todos os seus esforços, aumentar de um côvado a sua estatura? É uma outra interrogativa, né? Porque também vos inquieteis pelo vestuário. Observai como crescem os lírios do campo: não trabalham nem fiam. Entretanto, eu vos declaro que nem Salomão, em toda a sua glória, jamais se vestiu como um deles. Ora, se Deus tem cuidado de vestir dessa maneira a erva do campo, que existe hoje e amanhã será lançada à fornalha, quanto maior cuidado não terá em vos vestir, ó homens de pouca fé? Olha só essa interrogativa que ele faz a nós, né? Ó homens de pouca fé, não vos inquieteis, pois, dizendo: o que comeremos amanhã, né? Ou o que beberemos? Ou de que nos vestiremos? Como fazem os pagãos que andam à procura de todas essas coisas, porque vosso Pai sabe que tendes necessidade delas. Buscai primeiramente o reino de Deus e a sua justiça, que todas essas coisas vos serão dadas. É só...

procurando de ordem, Senhor, que o Senhor possa expandir a mente, as consciências dessas pessoas para entender que o reino do céu está dentro e não fora. Mas eu quero ir muitas das vezes buscar lá no meu templo, né? Não deixa de ser uma busca, mas que a gente entenda que está dentro, dentro de cada um. Ou seja, está dentro do vizinho, está dentro do morador de rua, está dentro da minha filha, está dentro da minha esposa. E aí, como é que eu estou agindo com este Deus que está ali? Como é que eu estou agradando a Deus? Fica aí mais essa interrogativa para a gente refletir, né? O amanhã cuidará de si. A cada dia basta seu próprio mal. Então, olha só, gente. Esse é o desenvolvimento que a gente vai fazer hoje. E essa passagem se encontra lá em São Mateus, capítulo 6, versículo 19. Então, surge aí alguns questionamentos que a gente faz quando a gente lê uma parte do Evangelho. Ah, Paulo, que questionamentos que surgem? Tem como você compartilhar com a gente? Sim, já estou compartilhando. Vamos lá. Será que nessa passagem de São Mateus, cujas palavras de Jesus vêm nos pedir para observar os pássaros do céu, por que será que Jesus ele pediu para a gente observar os pássaros do céu? Será que os pássaros também são professores? Será que os pássaros têm muito a nos ensinar? Que tipo de ensinamento os pássaros do céu podem passar para a humanidade? Porque eu creio que tem muitos humanos que ainda não compreenderam. E olha lá, que os pássaros não têm a mesma racionalidade dos seres humanos. Mas mesmo assim, Jesus asseverou.

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1: Tadeu, melhor que eu, hein?
2: Observai os pássaros do céu. Como se ele estivesse falando para as criancinhas, né? Olha, meu filhinho, tu quer parábolas. Mas vamos tentar tirar o véu para entender esta mensagem, né? Quais os ensinamentos que ele quis trazer? Mas que ensinamento ele quis trazer? Novamente, eu repito. Gente, Jesus quis dizer que, como observar os pássaros do céu, no meu entendimento, os pássaros são livres. Os pássaros não têm uma casa certa para dormir todo dia. Os pássaros não têm que estar se preocupando com que tipo de roupa ele vai sair no dia seguinte. Qual a marca da roupa? Não é bem assim o que os pássaros vêm nos ensinar, né? Esse ato de ser livre é livre de pensamentos que nós somos chamados, gente. A gente não tem que ficar muito das vezes preso a dogmas. Tem dogmas que ficam prendendo o nosso pensamento e nos atormentando com medos. Existem muitas doutrinas que são castradoras, que em vez de te libertar, elas te prendem. E você fica ali como se fosse um fantoche controlado por esses dogmas e doutrinas. Que às vezes, como os pássaros são livres, Jesus está mandando que você se liberte. Como eu já falei, Deus está dentro de ti. E quando você vai muitas vezes de um templo, que você fica ali preso àquele sistema, você não se liberta. Eu sei que os pensamentos em ideias, eles ficam dominados, muitas das vezes, né, por pessoas que usam as palavras, o argumento, para controlar pessoas. E o nosso objetivo aqui não é esse. O nosso objetivo aqui é expandir ou tentar fazer com que todos nós possamos abrir nossa mente, expandir nossos pensamentos e procurar esse Deus fora. E não, quer dizer, esse Deus dentro de nós. E não, muitas das vezes, ficar preso a um sistema que se torna, às vezes, viciante, que nos controla. Os pássaros presos em gaiola, gente. Quando Jesus disse, observa os pássaros do céu, mas às vezes a gente olha, passa numa rua e vê um pássaro preso numa gaiola. Aqui, no estado do Pará, tem um pássaro que as pessoas admiram muito, né, que é o curió. O curió, muitas das vezes, aqui, ele é um objeto obcecado por pessoas que querem prendê-lo. Muitas das vezes, nem pelo seu canto, mas para brigar com outro pássaro, com outro curió, né? E o que significa? Isso é uma metáfora, gente, que eu estou falando para vocês. O que significa esse pássaro preso? É a Matrix. Muitas das vezes, nós queremos estar presos à Matrix. Essa vida, sabe, corriqueira, uma vida frenética, uma vida de correria, uma vida que a gente tenta cada vez mais estar conquistando através desse sistema que é imposto a nós, um sistema de consumo, e isso nos deixa presos à Matrix. E a gente não pode esquecer jamais que a gente somos espíritos imortais, que nós vamos deixar esse corpo velho, que se chama esse corpo, e vamos nos desprender dele e voltar para o mundo espiritual. Nós não vamos morrer só morre o corpo. Nós vamos ficar vivos, nós somos espíritos imortais. E o que é que nós vamos levar daqui? Quais são as virtudes que nós estamos conquistando, angariando, né? Então, percebam que o curió precisa se livrar da gaiola. Que a sabiá, né, que acorda bem cedinho na manhã, já acorda louvando ao Senhor, cantando. Será que nós já acordamos louvando ao Senhor? Ou não? Nós já acordamos de uma forma frenética, como eu já frisei anteriormente, já olhando no celular. O que é que eu vou fazer hoje? Né? Se o primeiro canto, às vezes são os pássaros que nos acordam cedo. E que horas é que nós estamos acordando? Tudo isso são ensinamentos que os pássaros nos trazem. Por isso que Jesus nos disse, observai os pássaros do céu, né? E não se preocupar com o amanhã, pois o amanhã, como já foi falado, traz suas próprias preocupações. Basta a cada dia o seu mal, como já foi asseverado. Por que tanta preocupação que a gente está tendo? Por que é que estamos puxando tantas responsabilidades para cima de nós, se os pássaros nem se preocupam tanto? Se Jesus a cada dia dá a sua alimentação, mas nós nos preocupamos tanto. Poxa, o que é que eu vou comer amanhã? Né? E agora? Eu não vou para aquela festa porque a minha roupa ela já está muito usada. Eu não tenho uma roupa nova. Por que tanta preocupação? Né? Ah, mas o meu vizinho ele tem um carro novo e eu não tenho. Por que tanta preocupação? Ah, mas a minha casa é uma casa que não tem condições. Eu tenho que conquistar uma casa nova, bonita, com 3 andares. Por que tanta preocupação? Se nós somos espíritos imortais, nós não vamos levar nada daqui. Nós temos sim que trabalhar, sim, com certeza. Né? A lei de Jesus é clara, a lei do trabalho, como o nosso irmão Queiroz já falou anteriormente. O trabalho é uma lei, mas não o excesso do trabalho, porque existe o descanso, né? Existe as férias, existe o momento que você tem que tirar para você ficar com seus filhos. Isso é importante. Você não pode delegar a educação dos seus filhos para outrem, para professores. Professor é ensinar. O educar é o pai, a família, a mãe. Então, só que muitas das vezes a gente fica tão acelerado pelo sistema que a Matrix nos controla. Quando eu falo Matrix, gente, é o sistema que nós estamos impostos nesse planeta. E aí a gente fica naquela rotina direto, só trabalhar, consumir, dormir, acordar, trabalhar, consumir, dormir. Fica numa rotina que a gente precisa romper com este padrão. Olha os pássaros do céu. Será que eles estão nessa rotina? Será que eles estão preocupados? Oh, meu Deus, a minha casa não. Os pássaros não se preocupam com a casa deles, porque nem a casa eles têm. Né? Ah, os pássaros estão preocupados com a roupa que ele vai amanhã. Não, nem roupa os pássaros têm. Né? Meu Pai do céu, santa misericórdia, né? Então vamos despertar. Vamos despertar, porque senão nós vamos ver uma vida de sobrecarregados, uma vida só pensando em acumular tesouros na terra. Para que acumular tesouros na terra? Se quando Jesus, naquela passagem, né, com o homem disse, ah, estou produzindo muito, vou construir mais um celeiro para guardar minhas sementes. Mal ele sabia que naquela mesma noite ele iria perder sua vida, ou seja, adiantou ele acumular tantas sementes. Gente, Deus criou o homem sem roupa e sem abrigo, mas ele deu inteligência para a gente fabricar, não para acumular, para fabricar, usar e não acumular. Deus conhece as nossas necessidades. Vocês acham que Deus não sabe do que a gente precisa? Se Deus nos fez, Ele é nosso Pai. Ele sabe das nossas necessidades, mas Ele provê as nossas necessidades, conforme o que é necessário para nós. Conforme também, gente, o nosso merecimento. Né? A gente tem que ter merecimento para ter as coisas. Não é justo, muitas das vezes, uma pessoa que trabalha, né? Ou, quer dizer, uma pessoa que não trabalha, ter as mesmas coisas daqueles que estão ali suando, trabalhando. Não é justo. Então, ou seja, tudo é conforme o seu merecimento. Né? Tudo é conforme o seu merecimento. Então, espero que vocês consigam fazer boas interpretações do que está sendo falado hoje aqui. Né? Nós, repetindo, não somos o dono da verdade. A gente só tem que interpretar as mensagens do Mestre. Mas muitos de nós não nos contentamos com o necessário, não é verdade? Muitas vezes, não, só o necessário a gente não quer. Por quê? Porque o nosso ego tem muito desejo, gente. Né? E esse nosso desejo vai levar o quê? Ao supérfluo. E o que é que eu estou fazendo com o supérfluo? Né? Já que, só como exemplo, eu sou dono de uma grande fazenda. E o supérfluo que tem ali, será que eu vou... Tudo bem, eu tenho que ter para ajudar a que não falte a carne no supermercado. Mas será que eu não posso tirar dali uma porcentagem para tentar alimentar aqueles que não têm nada? Será que eu tenho essa fé que Deus vai me ajudar para que eu possa prosperar fazendo isso? com certeza. Nem só por dúvida nenhuma a gente tem que colocar isso na nossa mente. A gente tem que ter essa certeza. A certeza é a fé, né? Então, os filósofos do passado, eles sempre nos asseveravam para a gente combater o que os desejos, porque o desejo vai levar ao supérfluo. Por isso Jesus disse: não acumuleis tesouro na terra. A terra, gente, produzirá o bastante quando todos os habitantes, todos nós, seres humanos, soubermos administrar os bens que ela nos dá. Segundo duas leis, a lei de justiça e de caridade. Claro que a gente tem que ter muito amor ao nosso próximo. Se a gente tiver bastante amor ao nosso próximo, com certeza absoluta, a lei de justiça e de caridade já vão estar inclusa nisso aí. E quando a caridade reinar no planeta Terra, vamos pensar, já pensou? Quando a caridade reinar no nosso planeta, gente, entre os diferentes povos, né? Entre os diferentes países, cada país não tendo mais o egoísmo como veneno. Mas, o meu país aqui, ele produz bastante feijão. O meu país aqui, bastante arroz. Então, vamos lá. Eu vou mandar daqui, pelos navios, feijão para você, vocês mandam arroz. Vamos fazer essa troca para que ninguém passe mais fome. Então, isso é um sentido figurado. É no sentido que a gente tem que nos ajudar, porque nem todos os países produzem os mesmos produtos, as mesmas sementes. Mas cada um pode contribuir com aquilo que tem. E ninguém vai mais ter que passar necessidade. Mas cabe nós trabalharmos para isso, todos juntos, né? O rico, então, no futuro, ele vai se contentar em sendo um homem de grande qualidade quando ele produzir bastante aquilo que ele tem, no caso as sementes, e ele espalhar. Porque o homem que produz as suas sementes e espalha, né, ele vai produzir ao cêntuplo, para ele e para as outras pessoas, né? Mas se tem uma pessoa, né, que pega essas sementes e fica com elas sozinho e esbanja, ele vai perder o excesso que essas sementes vai dar. E o que é que pode acontecer? Ele perdendo o excesso das sementes, né? Ele não é considerado um homem rico, não é considerado um homem prudente, um homem virtuoso, porque ele está esbanjando e está deixando apodrecer aquilo que ele tem a oportunidade, né, de fazer a caridade e não está fazendo. Então, percebam bem, que ao observar os pássaros do céu, você viu algumas vezes na sua vida um pássaro, vou usar um termo de baixo escalão aqui, um pássaro gordo? Você nunca viu um pássaro gordo? Você já viu um pássaro gordo? Não, né? Por quê? Ou acima do peso? Só se estiver preso num cativeiro, né? Numa gaiola. Porque, para abate, no caso. Porque os pássaros, gente, eles só comem o necessário. E logo em seguida eles vão bater nas suas asas, exercitando o seu corpo, mostrando para nós que nós temos que comer o necessário e fazer também uma atividade física para a gente não adoecer. Está nos ensinando os pássaros, né? Percebam os ensinamentos que os pássaros... Se a gente fosse aqui falar de cada pássaro tem um ensinamento para nós, né? Você já viu algum pássaro ser egoísta? O que é que vocês acham? Vamos pensar. Existem pássaros egoístas? Pássaros que, de repente, estão comendo ali alpiste, chegou outro pássaro para comer alpiste com ele e não come a minha alpiste, não. Eu vou comer sozinho. Vocês acham que existem pássaros que fariam isso? Eu creio que não. Outro pássaro chega e come. Ou será que existe lá, chega um pássaro num pé de, numa árvore de caju, tá bicando lá o caju, chega uma outra pipira para bicar junto, ele vai dizer, não bica o caju, deixa que eu vou bicar sozinho. Não. Olha outro ensinamento. Gente, o egoísmo é uma chaga em que nós temos a missão de acabar, de romper. Porque aí sim nós vamos começar a viver um mundo mais de abundância para nós, repartindo. Os pássaros estão nos ensinando. Só que a gente não quer olhar para cima. A gente só quer olhar para baixo. A nossa vista hoje está direcionada somente para o celular, muitas das vezes. A gente anda tão acelerado que a gente não quer olhar para cima. Não quer olhar para as estrelas. À noite, né? A gente prefere à noite olhar para o celular. Levanta teus olhos, meu irmão, minha irmã. Vai lá fora à noite. Olha para o céu. Observa as estrelas. Ah, não quero ir à noite. Vai de dia, vai lá numa floresta, observa os pássaros do céu. Eles têm muito a nos ensinar. Né? Só cabe a nós, como disse Jesus, buscais e achareis. Né? Só que busca que nós estamos fazendo? Qual é a busca que nós estamos fazendo? Vamos raciocinar. Vamos raciocinar, né? A guerra hoje, gente, é contra o egoísmo e o orgulho. A guerra hoje não pode mais ser de país contra país. Não podemos mais estar nos destruindo e adquirindo karmas para nós mesmos, para a nossa humanidade. Vamos refletir. A guerra hoje é contra o egoísmo e contra o orgulho. Aonde está o vosso coração? Vamos pensar. Aonde que está o vosso coração, né? Está em Deus ou está em mamon, nas coisas puramente materialistas, materiais? Para quem tu trabalha? Os pássaros trabalham para quem? Ou os pássaros ficam só parados o dia todo ali num galho de uma árvore? Não. Os pássaros trabalham. Antes de nós termos nascido neste planeta, já estava semeado. Quem semeou? Né? Quem semeou? Vamos pensar. Primeiro quem fez o planeta foi Jesus. Ele é o grande semeador. Mas ele também ajudou na produção e criação dos pássaros. Porque ele sabia que os pássaros precisavam ajudar uma humanidade que viria depois. E olha só, observar os pássaros do céu. Ah, mas Paulo, tem homens que já andam observando os pássaros do céu. Sim, tem. Santos Dumont. Santos Dumont foi uma pessoa que observou os pássaros do céu, tanto prova que ele se inspirou para fazer lá o 14 bis. Né? Ele observou bem. Mas ele ficou um pouco triste depois, né? Que inclusive tem alguns relatos que dizem que ele ficou um pouco depressivo, porque ele depois os aviões foram usados para ser usados nas guerras. Que tristeza, hein? Que tristeza. Que tristeza, frustrante, né? Ele chegar no mundo espiritual e ver que a invenção que era para hoje, a gente está usando de uma outra forma e muitas das vezes foi usada para guerra. Durante a Primeira Guerra Mundial, os aviões foram usados para guerra, né? Mas enfim, são essas as reflexões que a gente tem que fazer e que a gente possa entender, né? Aonde está o vosso coração? Eu continuo perguntando. Está em Deus ou está na Matrix? E aí, onde está? Mais uma, onde está o vosso coração? Está em Deus ou está no materialismo, no acúmulo das riquezas? Vamos pensar, mas vamos pensar e agir, caminhar, voar, ser livre, romper as correntes, gente. A gente está preso a este planeta, que a gente pode ter oportunidade, se a gente conseguir se vencer, de voar e dar voos para outros planetas. Porque todos os planetas são habitados. Sei que muita gente não entende, não compreende, não acredita, mas eu tenho que dizer. Dorme que tu viajas, pede para Deus, confia. Conversa com o teu anjo da guarda, que ele vai te levar para voar. Eu mesmo vou confessar para vocês um sonho que eu tive aqui, rápido. Eu, aproximadamente 3 vezes, já sonhei voando, sem asas. Mas isso aí é uma indução, é uma levitação. Isso nos ensina a espiritualidade. Se você buscar estudar a espiritualidade, você vai ver que você tem capacidade de um dia, quando você ficar mais desprendido da matéria, você vai levitar sem asas. Você não vai precisar das asas dos pássaros. A sua asa é invisível. Mas isso é estudo, é treinamento, é merecimento. Busca e você vai ter. Então, né, comece a fazer reflexões, entender a importância dos pássaros do céu na sua vida, tá bom, gente? E uma outra coisa que eu queria terminar para dizer para vocês sobre os pássaros do céu é que seja uma garça. A garça, gente, ela... Você pode perceber que aqui na nossa região tem muitas garças, não tem? A garça, ela simboliza aquele pássaro branquinho que está todo o tempo limpinho, né? Nós podemos ser uma garça, porque a garça... Aquela cor branca simboliza a pureza, a claridade. Busca a pureza e a claridade em Deus. Né? E outra coisa, a garça, quando ela quer se alimentar, ela tem que voar e tem que descer onde? Num pântano, na lama. Né? Mas ela não se suja com a lama. Ela fica todo o tempo limpinha. E o que nós estamos fazendo? Porque muitas das vezes a gente tem medo de pegar na mão de um morador de rua, a gente tem medo de ir na periferia para falar com uma pessoa que está precisando de ajuda, né? Porque a gente tem medo de se contaminar. Seja como a garça, você pode andar no meio de pessoas que são de má índole, mas você não precisa se contaminar nem ser como elas. Você pode levar Jesus para essas pessoas. Leve a luz, seja uma garça. Voe alto, mas desça de vez em quando, desça no umbral, desça numa periferia, vá visitar um morador de rua. Que isso significa aquele voo e aquele rasante que ela desce na lama. A lama são essas pessoas que estão abandonadas, estão precisando de ti, meu irmão e minha irmã. Vá lá, seja uma garça e seja luz. Então agora a gente vai concluir aí com uma mensagem. Posteriormente, a gente volta para o nosso encerramento. Muita paz a todos.

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1: E assim nós chegamos ao fim de mais um programa Espírita Renascer, diretamente aqui do município de Benevides, estado do Pará. E agradecemos todos vocês que hoje nos prestigiaram, né, que Deus possa estar aí reinando dentro de cada um de vocês, nos lares, nas famílias, abençoando o nosso Brasil, né, nosso planeta Terra, e que a espiritualidade superior nós agradecemos também, tá bom? Ao nosso Mestre Jesus, Jesus Luz. E queria dizer a vocês que o Centro Espírita Renascer aqui em Benevides funciona na rua Jarbas Passarinho, número 67, aquela rua que fica em frente aqui ao portão do ginásio de esportes, e que às segundas-feiras nós temos lá o estudo do Evangelho, temos lá uma biblioteca caso você queira emprestar um livro, temos também dia de sexta-feira o Narcóticos Anônimos, você que tem alguém com problema com drogas, você pode procurar o Narcóticos Anônimos, funciona lá dentro, tá? E aos sábados pela manhã nós temos lá o café da manhã, para as pessoas que, poxa, não tenho onde tomar um café hoje, vá lá no Renascer, nós temos lá um café, temos um chá, né, com biscoito. Aí 9h30 nós temos o lanche, e 10h30 da manhã, por volta das 10h30, 11h, nós temos a sopa. Poxa, hoje estou numa dificuldade, vou buscar uma sopa. Vá lá no Renascer, todo sábado nós temos uma sopa lá, deliciosa, tá bom? E à noite nós temos a palestra pública a partir das 19h, caso você queira também participar. Então essas são as programações da Casa Espírita. Domingo nós estamos de volta aqui, né? Eu acho que domingo é dia dos pais, é isso? Vamos fazer uma programação especial, tá bom? Então nos deixa aí um grande abraço e agradecendo a Deus, a Jesus e também a todos vocês que nos prestigiaram. Fiquem em paz, e agora eu vou passar para o nosso irmão Arleto Queiroz, que vai nos brindar com uma prece, com uma oração, tá bom? Fiquem em paz.
2: Muito bem, o Queiroz de volta com vocês de novo, agradecendo pela companhia de todos vocês e lembrando que no próximo domingo aqui estaremos com as bênçãos de Deus para aprendermos mais um pouquinho dos ensinamentos de Jesus. Vamos orar agora, vamos elevar nosso pensamento ao nosso Deus, o nosso Criador, nosso Pai Todo-Poderoso. E juntos vamos agradecer por este domingo abençoado que o Pai, na sua infinita misericórdia e bondade, Ele nos concede. Divino e amado Pai Todo-Poderoso, em nome de Jesus, teu amado e adorado Filho Pai, estamos finalizando mais essa hora do teu programa, da tua casa Renascer, e queremos te agradecer, Pai, obrigado por esse domingo lindo e abençoado que tu nos concedes, obrigado pela saúde,

0: paz e harmonia derramados sobre todos nós, nossos parentes, irmãos e amigos. Pai, rogamos-te bênção para o nosso país, o nosso Brasil, lindo, abençoado, que tu mesmo denominaste de coração do mundo, pátria do Evangelho. Abençoa todos nós, abençoa nossos lares, parentes, amigos e irmãos. Ó Deus Todo-Poderoso, concede-nos um final de semana de muitas bênçãos, muita luz, muita paz, muita prosperidade. Não só um final de semana, mas toda esta semana que inicia-se hoje, Pai. Que seja para todos nós, teus amados filhos, uma semana de bênção, luz, paz e muita harmonia. Ó Deus Todo-Poderoso, obrigado, Senhor. Em nome de Jesus adorado, fica conosco, Pai, hoje, amanhã e por todos os séculos e séculos. Amém. Glória a Deus nas mais infinitas alturas e paz na terra a toda a humanidade.
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Beleza, minha gente? Eita, Parazão Pai d'Égua, já estamos no ar para toda a Amazônia Legal, Brasil, Mundo conectado com os melhores sucessos da atualidade. Já começou Domingão da Galera com Charlisson do Brasil, não é isso, meu filho? É, no seu coração, de ponta a ponta. Os botos digital, ele está por aqui, é o garoto que está colocando as vinhetas aqui. É, nós estamos aqui, olha, eu peço mil desculpas às pessoas aí. Nós estamos em fase de mudança, viu, gente? Nós estaremos passando para outro prédio, né? E os nossos equipamentos estamos organizando, né? Então, devido a essa organização para a mudança, nós tivemos que improvisar a mesa, tudinho, os cabos mudaram para já preparar para outro prédio. Então o som não está totalmente cristalizado, né? Como diz, cristalino o som, né? Assim, aí tem umas falhinhas aí, mas não se preocupe que vai vir tudo novo, papai. Vai vir tudo organizadinho, calma, muita calma nessa hora. O novo prédio da Jovem FM aqui no centro da cidade, bem ao lado, não vai mudar quase nada, bem ao lado, é ao lado, né? Então você vai ficar aguardando aí o novo estúdio da Jovem FM. Então, por motivo de força maior, nós temos que mudar, né? Daqui para o outro prédio. Direção aí já nos comunicou, nosso diretor aí, João Costa, e já está praticamente preparado, tudo preparado já para mudança. Acredito que esta semana já, né, bro? Possa estarmos já em outro prédio. Então você que está na minha companhia hoje, qual é o dia de hoje, bro? Qual é o dia de hoje, hein, meu filho? Dia 2? Dia 2 de agosto. Já foi embora o mês de julho. Ei, as férias estão indo embora, mas dá terça, último final de semana de rebarba, né? Como diz o outro. Dá o último respiro lá. Último banho de garapé, de praia. Aproveite, que amanhã já começa aí o trampo, meu filho. É, pra quem vai trabalhar cedo. Aí tem gente que vai dar uma volta ali em Mosqueiro, mais perto. Outros em garapés, outros já caíram fora, né? Sexta-feira já caíram fora pra Salinas, Algodual, Marudá. É, enfim, já foram pra estrada. Os que tiveram que sair, saíram sexta-feira. O máximo sábado de manhã, porque amanhã é dia de trampo, papai. Então, as férias já foi embora. Estamos no mês de agosto. Que o Papai do Céu venha abençoar cada um de nós, cada um de vocês, ouvintes. Hoje, dia 2 de agosto de 2026. É o mês dos pais. Alô, papai! Olha, filhão. Alô, filhinha. Vai, chama a mamãe para comprar o presente. Prepara um presente bonito pro papai. Papai merece também, não é só a mamãe, não. É verdade. O papai que tem que acordar cedo. É verdade. Para sair pro trabalho, preparar para ir ralar, né, com o suorzinho no rosto. Para trazer o pirão. Para pagar as contas. Então vamos ter um pouquinho de consciência. Os filhinhos, a mamãe incentivar os filhos, dar um bom presente pro papai, não é isso, meu filho? 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Faça aquela surpresa bacana pra ele. É a semana, já vai chegar aí o Dia dos Pais. Então vai logo se preparando. Ah, não quero comprar hoje, não quero comprar. Então vai reservando a ponta. Os filhos já pegou a mesada, ainda guarda. Vai guardando pra comprar o... Exatamente, comprar o presente do papai, tá bom? Beleza pura? 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
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Beleza? Vamos trazer sucesso, meu caro Wagner. É, essa aí é a banda Vlad. Chama! Manda ver!

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2: Seu coração de ponta a ponta, né? A galera já está ouvindo a Jovem FM nos quatro cantos da cidade, já tem mensagem. Cadê o celular da rádio também, que eu vou já ver as mensagens que já estão mandando aqui através do fone zap da Jovem FM. O fone zap da Jovem FM é o 980-50-7115, né? Abraçando a minha amiga Ana Garcia lá no Icuí, Guajará. Ela é seu filhão. Aquele abraço aí do Charlisson do Brasil. A Jovem FM apresentando sempre, todos os domingos, o Domingão da Galera. Aquele abraço!
3: Um abraço a você, garoto!
2: Isto. Deixa eu ver quem tá ligado também com a gente aqui. Um bom dia, minha amiga, que está acompanhando sempre nossas mensagens. Nós mandamos aqui um abraço para ela, a Maria Sueli, lá no bairro de Fátima. Ela está parabenizando aí o JP, rapaz. JP Show está no sítio em Santa Helena, né? Tá aí. Então, parabenizando aí, meu amigo JP, pela passagem do seu aniversário, tá bom? Em nome aí da minha amiga Maria Sueli, todos os seus amigos, os astros da música paraense, desejo aí um feliz aniversário, com muita paz, muita saúde, realizações. Paulo Marinho aqui da Jovem FM, Charlisson do Brasil e Sibeli Black desejo aí um feliz aniversário, meu amigo JP! Olá, JP! Feliz aniversário pra você, mano, tá bom? Ele que canta umas músicas, aliás, a versão internacional, né? Ele canta as músicas versão internacional. Grande JP, aquele abraço do Charlisson do Brasil. Valeu, mano. Tudo de bom. Você também, toda a sua família. Que Deus abençoe ricamente. Tá certo? Também a minha amiga Maria Sueli tá ligado com a gente. Aquele abraço.
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sobre nova direção aqui, o posto do Maguari, né? Grande abraço aí para toda a galera, o Máriozinho, o seu Edson. Alô, seu Edson, o meu amigo Máriozinho, toda a equipe aí do posto de gasolina, que agora também é conveniência, né? Reinaugurou aí com a conveniência. Já teve o show, o último show que teve aí, foi o pré-aniversário do James, do Piseiro, onde esteve presente Cybele Black, a banda Plano B, do nosso amigo, exatamente, estava lá, Fabrício Ferreira, dando o maior show lá, rapaz, e a Risa Nunes, tá bom? Foi um espetáculo lá, muita gente, apesar de o pessoal estar na espera, mas foi bom, cara, foi muito bacana. Meu amigo James, aquele abraço do Charles Sul do Brasil, grande cantor, Cybele Black, a Risa Nunes e também a banda Plano B, meu amigo Fabrício Ferreira. Vai estar com a gente aqui, esses amigos, vou trazer aqui o James para bater um papo, falar da sua carreira, falar da sua agenda, assim como o Plano B também, vamos bater aquele papo, qualquer hora vamos agendar aqui para fazer uma entrevista conosco, tá bom? Aqui da Jovem EPM, o Domingão da Galera. 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Deixa eu ver aqui, rapaz, o Paulo Marinho. Ele está com os trabalhos novos, está fazendo show. Você que quer contratar o Paulo Marinho, você pode ligar para o Charles Sul do Brasil. Depois eu vou dar o número dele aqui, tá bom? É o 987436250. Paulo Marinho, Cybele Black, tá bom? Dimes, também o meu amigo Anderson Júnior, Chuco. A gente trabalha com esses nossos artistas aqui de Benevine, tá bom? Se você quiser ligar para o Charles Sul do Brasil para fechar a agenda aí com os nossos amigos, contratante. Então, você que está escutando, você que tem casa de show na Grande Belém, está escutando a Jovem FM, quer uma gama de cantores, quer fechar um pacote, então liga para o Charles Sul do Brasil, 987-43-6250, tá bom? Isso. Aí, vamos fechar um show bacana. Aí vai ser muito divertido para você. E você vai
Aliás, seu público aí do seu comércio vai agradecer, tá bom? Beleza pura? Nós estamos chegando aí de 10 horas e 44 minutos. Tá chegando sucesso! Eita! Essa aí, Paulo Marinho! Canta, Paulo Marinho!

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0: Pix aí, patrão.
1: Beleza, minha gente querida? Estamos de 11 horas 10 minutinhos, Charlisson do Brasil. Como é o nome do programa, meu DJ? Prepara aí.
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1: De ponta a ponta no estado do Pará, o Brasil, o mundo conectado na Jovem PM, Benevides. É, os botos digital, meu sonoplasta eficientíssimo do estado do Pará.
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1: Nem fale, esquece o balança por enquanto. É agora a onda dos domingos, é o Domingão da Galera. Beleza?
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1: E você já tomou aquela gelada? Olha só, o mar alto astral, último final de semana, mês de julho já foi embora. Na verdade, estão aproveitando, né, que segunda-feira, dia 3, todo mundo no trampo, para quem já pegou aquelas férias de 15 dias, outros de uma semana, outros realmente trabalham até sexta-feira e aproveitam a sexta, o sábado e o domingo para aproveitar, né? Então, então muita gente, uns foram sexta-feira, para de repente aí foi dar uma volta, né? Em Salinas, Marudá, enfim, algo dual. Ilha do Combu também, que é belíssima. Enfim, você que escolhe o seu destino, aliás, o destino que você quer ir com a sua família, com seus amigos. Bom, eu quero abraçar aí todos os ouvintes. Nesse momento, quero abraçar a Leiliane. Leiliane, minha amiga ruiva, né? Lá de Castanhal, aquele abraço do Charlisson do Brasil. Beijo pra você, sua família. Ela que tem uma conveniência, né? Aquele abraço aí do seu amigo Charlisson do Brasil, locutor da Rádio Jovem FM de Benevides, tá certo? Tudo de bom pra você! Deixa eu ver aqui também um abraço aí, o Paulo Marinho, o homem que tocou a música dele ainda agora há pouco. Como é o nome da música? Aliás, uma versão do Zé Augusto, né? Tocou uma versão. Você que quer contratar o Paulo Marinho, não esqueça. Pode falar comigo, Charlisson do Brasil. Agora nós estamos nessa parte aí, empresariando, né? Os nossos artistas de Benevidência aqui, Paulo Marinho, Sibeli Black, Anderson Júnior, também o Jimmy, entre outros, né? Você pode ligar que a gente vai fechar um pacote bacana, de repente quer um, dois, três cantores, ou até mesmo, enfim, fica à vontade, tá bom? É o 987-436-250. Beleza pura? Deixa eu abraçar também quem tá ouvindo a Jovem PM, meu amigo Guedes, as proximidades do ginásio Najimão. Aquele abraço do Charles do Brasil aqui no centro da cidade. 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Já tem o alô da galera, tem alguns amigos que estão ouvindo aqui. Deixa eu ver aqui, Paulo. Tem o telefone para contato, aliás, para ver as mensagens, tá bom? Você que está ouvindo a Jovem FM, um abraço aí, galera que está ouvindo a Jovem FM 87.9, a sua rádio preferida. Olha, um abraço aí, minha amiga. Um abraço aí, minha amiga Érica Paixão. Alô, Érica. Grande Érica Paixão. Um abraço do Charlisson do Brasil. Ela, toda a sua família aí, que Deus abençoe ricamente, tá bom? Um abraço. Grande Érica. Érica Paixão, ligado da Jovem FM 87.9, a sua rádio preferida. Ela que trabalha aí com final de semana, aquele churrasco delicioso, comidas típicas, tem tudo de bom ali no Santos Dumont. Procure a Érica. Grande abraço pra você, minha amiga. Tudo de bom. Deixa eu ver quem tá ligado também conosco. Obrigado aí pelo carinho da audiência. Um abraço para todo mundo. Tem gente que tá mandando áudio aqui, mas eu primeiro tenho que escutar, né, para mandar aqui o áudio ao vivo. É, mas deixa eu ver quem tá ligado também com a gente. A Edilena. Alô, Edilena. Tá ligado conosco aí. Um abraço aí do Charleston do Brasil. É, todo mundo ligado. Fala nisso. É, não sei se é a Edilena, a avó do Enzo Gabriel e a Bisa também, né? Daqui a pouco eu vou dar uma escutada aqui no áudio, tá bom? Para saber o que estão mandando aqui. Estão escutando a nossa programação da Jovem FM 87.9, a sua rádio preferida. Toma-te mensagem através 980-50-7115. Olha a minha amiga Érica retornando aqui com umas mensagens bacanas. Está dizendo bom dia. Bom dia, meu amigo. Bênçãos para você. Colocando as caretinhas bacanas. Obrigado, Érica. Sucesso para você no seu empreendimento. Tá certo, minha amiga. Um abraço também. O meu amigo Michel Benício, lá em Marituba, na Rua da Assembleia de Deus. Minha amiga Heloísa. Grande abraço aí, minha amiga Heloísa, também sempre ligado com a gente. Um abraço do Charleston do Brasil. Gostaria de estar ligado, né? A programação da Jovem FM 87.9, a sua preferida da cidade. Deixa eu ver aqui. Tem mais abraços aqui. A Ana. É Ana o quê? Aquela nossa amiga ouvinte lá? Ana. Não, a Ana, aquela senhora que também pede o alô. Não? Aquela alta que sempre manda pra ti. A Ana Roberta, não é Ana Roberta? Ah, Ana Roberta, rapaz. A Ana Roberta, que é fã de carteirinha do Paulo Marinho. E também te reforça aí com o Charleston do Brasil. Grande Ana Roberta. Um abraço aí, um abraço. Toda a família lá na Grineste, meu amigo, o bar do Edmilson, o bar do Papão, na verdade, né? Um abraço pra dona Duda, sua esposa, toda a família, o meu amigo Buló, a Márcia Paixão, Cintia Borboleta, a madrinha Helena, ao lado tem o Carlinho e a Ana da Bateria, aquele abraço do Charleston do Brasil, e também logo lá na frente tem quem? A nossa amiga... O Pavão, aliás, o Pavão, seu esposo da Railane, um e a pequena Manuzinha. Todo mundo ligado no Jovem FM. Agora vamos de música, seguindo a programação do Domingão da Galera.

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2: Beleza, minha gente querida? Pontualmente, galera que tá ouvindo a Jovem FM 87.9, eu tenho um privilégio de mandar aquele alô e também recebendo, na verdade, estamos ligando para ele, o grande cantor Jonas, grande cantor das melhores músicas aí do estado do Pará, um dos nobres astros da música paraense, conhecidíssimo, ele que anda fazendo show em todo, praticamente todo o estado do Pará, e ele está com um trabalho novo, e ele vai falar: bom dia, Jonas, Charlisson do Brasil, Domingão da Galera. Bom dia, Jonas. Bom dia, Jonas, tudo bem?
3: Bom dia, Charlisson.
2: Já estamos no ar.
3: Bom dia.
2: Tudo bem com você, Jonas?
3: Tudo bem.
2: E aí?
3: Oi, Charlisson.
2: Diga aí do seu trabalho novo aí.
3: Estou falando com você, está ao vivo. É um prazer muito grande falar com você, Charlisson, do Brasil.
2: Isto. Pode falar. Oi,
3: Charles.
2: Pode falar, Jonas. Pode falar, tá saindo no ar.
3: Eu falar no seu programa, que a audiência total, o Domingão aí. E a gente tá com esse trabalho novo aí, Charles, batalhando, lutando na luta, né? E desde já agradecendo a você, a Rádio Jovem, pelo apoio com o cantor Jonas. Muito obrigado a você, Paulo Marinho. E o teu programa realmente é uma audiência total. É nesse horário, meu amigo, em toda a rádio.
2: E Jonas, eu pergunto para você, esse novo trabalho, qual é o nome da música de trabalho novo, mano? E você tá com agenda de show?
3: Meu trabalho é uma música de Longe Vem, né? Uma composição do Nick e do Jonas. E a gente tá em uma luta, batalhando aí para alcançar o sucesso. Desde já, pedindo aos ouvintes aí da rádio que é sucesso, para que ligue pra rádio, peça a música, tá legal? E a gente vai na luta aqui, meu amigo.
2: Tá certo, Jonas, eu vou fazer o seguinte: quando encerrar a ligação, nós vamos fazer uma vinheta, é você falando, eu sou o Jonas, e esse é um novo trabalho tocando da Jovem FM, que a gente vai ficar gravando e vamos jogar pro computador pra ficar tocando na programação da Jovem FM, tá bom, meu filho? Com a permissão do nosso diretor, Aizon Costa. Tá bom, meu filho? Então, você é um dos... É uma das pessoas, um dos astros paraense que merece nosso carinho, nosso respeito. E você é uma pessoa humilde. Você já veio conosco aqui, eu, Valdo, tivemos fazendo trabalho, o Saudade 87. Mas eu quero só visita, hein? No Domingão da Galera, agende aí, o dia que você não tiver uma agenda no domingo, de 10 ao meio-dia, o público da manhã quer escutar a voz do Jonas, esse novo trabalho e outras novidades. E o que tem acontecido, agenda de show com meu amigo. Tá gravando aí, Paulo Marinho? O Paulo Marinho vai gravar aqui, tá bom? Então, bora, Paulo. Manda a gravação, grava aí, tá certo? O meu amigo Jonas. Jonas, então, olha, é um prazer, viu, Jonas? Você, que é um dos astros paraense, você que tá fazendo esse novo trabalho. Nome da música, novamente aí, pro povo de Belevis, aos nossos ouvintes de Belevis e região do Pará, do Brasil e do mundo, ficar sabendo e pedir a tua música. Como é o nome da música, Jonas?
3: O nome da música é De Longe Vem, tá? Eu fico muito agradecido pelas suas palavras, onde foi muito bem recebido na rádio.
2: De Longe Vem, né? De Longe Vem, né?
3: Do Brasil, e realmente é um prazer muito grande estar com vocês.
2: Tá certo, meu querido. Vou aguardar sua visita brevemente no programa do Paulo Marinho. É o programa Hora do Rei, de 7 às 9, depois de 10 ao meio-dia, no domingo, Charlisson do Brasil. Valeu, mano, tudo de bom, sucesso! Vamos valeu. Tocar a música aí, a música tá aí, ó. Vai, chega aí.
3: Um abraço a todos os ouvintes de você, muito obrigado.
2: Isso, canta aí, Jonas!

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0: sucesso aí, viu? Obrigado aí. Essa foi a voz encantadora do estado do Pará, meu amigo cantor Jonas. Valeu, Jonas, tudo de bom, sucesso, tchau.
1: Obrigado
0: pelo apoio,
1: sucesso também pra vocês aí, tá?
0: Valeu, um abraço.
1: Aqui quem fala é o cantor Jonas, eu tô na Rádio Jovem. E aí, meu novo sucesso de longe vem, pra você curtir e escutar.
0: Valeu!

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1: Brasil! O seu coração de ponta a ponta, eu sou o Charlisson do Brasil. Vamos juntos até o meio-dia. Muitas ligações, mandando as mensagens. Você pode mandar através dos zap da Jovem PM, é o 980-50-7115, tá bom? Obrigado pela companhia maravilhosa na Grande Belém. O galera aí de Marituba, Nanindeua. Alô, Flávio, incomparável do Pará. Aquele abraço, mano, tá bom?
2: Um abraço.
1: Alô pra minha amiga Aninha Pop aí no Independente. Alô, Aninha, beijo pra você. Ligado da Jovem FM 87.9, a sua rádio preferida, a sua rádio Pai d'Égua do Pará. Deixa eu ver aqui, rapaz, que ele tá ligado também com a gente, tá bom? Obrigado pelo carinho da audiência. Meu amigo Casal Mil, lá da Agrinesp, casal da reciclagem, na primeira rua da Agrinesp, Juan e Nina, Nina e Juan. Olha aí, tem a, o sonzinho potente, escutando a Jovem PM. Grande Juan e Nina, ele manda um alô pro Tapioca. Olha a tapioca, tapioqueiro. E o homem do coco, Gado Coco, sua família lá no Maguara. Maguari, então um abraço para todos vocês aí. Grande Juan, Nina, e também estão sempre ligados aí seus vizinhos, já, lá na primeira rua da Agrinesp, ligado na Jovem PM, domingão da galera, de 10 ao meio-dia, todo domingo. Olha, parei, o Balança Benevides deu uma parada, viu, devido à força maior, não estávamos com tempo, estávamos chegando tardando, tá bom? Então, vamos possivelmente se organizando, vai ter mudança de prédio e o patrão não... Mais na frente vamos ver o que vai ser feito, tá bom? O novo horário. Mas por enquanto, só os domingos. Viu, Juan? Todo domingo de 10 ao meio-dia, o domingão da galera. Valeu! Deixa eu ver aqui, rapaz, quem tá ligado também conosco no domingão da galera. Claro que sim. Um abraço pra ele. É, galera aí. Eu quero abraçar os nossos amigos dos... Vai ter o segundo baile dos artistas. Olha, vai acontecer a grande festa. Aliás, grande evento, né? O segundo baile dos artistas. É, promovido pela minha amiga Cibele Black, Paulo Marinho. E claro, com apoio também da Jovem FM, Charlisson do Brasil. Com uma gama de astro da música paraense. Então, estamos inseridos aí nessa programação super especial. Se não me engano, será dia 13. Se não me engano, não me falha a memória. Eu não estou lembrando bem a data, mas é em setembro. E você não pode perder. Reúna seus amigos, seus familiares e venha participar, que vai ser demais aqui na cidade de Benevides. Eu quero abraçar todos os nossos amigos artistas paraense, os nossos astros da música paraense, ligado da Jovem PM com Charlisson do Brasil. Nos bota o digital ele, Wagner Pereira. Cadê a vinheta, meu papai?
3: Wagner Pereira.
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1: 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Valeu? Um grande abraço aí, todos vocês. Deixa eu ver quem tá ligado também na Jovem FM 87.9. Claro que sim, né? Um alusão aí para quem tá ouvindo a Jovem FM. Mais uma vez, um abraço, meu amigo Henrique Uber. Alô, Henrique Uber. Um abraço. Tá ligado com a gente aí no centro da cidade. Deixa eu ver aqui quem tá ligado também na Jovem FM. A minha amiga Maria Sueli, lá no bairro de Fátima. Ligado na Jovem FM. Olha, minha amiga Maria, nós vamos dar uma passada lá. Nos convidou aí o JP, que está no berço hoje. Vai ter um evento ali entre família, mas ele nos convidou. Vamos ver, né? Se vai dar pra ir dar uma passada lá. O meu amigo, dá um abraço, meu amigo JP, que está no berço. Parabéns, minha amiga Maria Sueli. Deixa eu ver aqui também que está ligado conosco no Domingão da Galera. Claro que sim.

0: Richarlison do Brasil.
1: Muito bem, você ligado na Jovem FM 87.9, Charlisson do Brasil, domingão da galera, abraçando minha amiga Leiliane, a Ruiva de Castanhal, beijo pra você e sua família, tudo de bom, viu? Ah, vamos chegando no finalzinho já, vamos preparar um momento de oração na Jovem FM com Charlisson do Brasil, pra agradecer ao Papai do Céu por tudo que ele tem feito, gratidão, Senhor. E vamos já para fazer um momento de oração para encerrar o nosso programa de hoje. Daqui a pouco tem o pagodão da Rádio Jovem PM com Wagner do Boné. Já, tá certo, gente? Deixa eu ver aqui também, tem uma alusão aqui para encerrar. Chave de ouro aí, um abraço aí para toda a galera escutando a Jovem PM. Um abraço mais uma vez, um abraço minha amiga professora Ju, lá no Independente, não é isso? Aquele abraço também, tá? O alô também, todo mundo ligado, um abraço aí para a madrinha Helena, lá no Sítio Borboleta, tudo de bom para a senhora, um sucesso sempre, aqui é a Jovem FM, tá bom? Charlisson do Brasil, domingão da galera, deixa eu ver aqui quem mais está ligado com a gente também, minha amiga Manicure, Elisete, o casal Mil. Esse casal é. Tem o casal Mil da Reciclagem, tem esse aí, é o casal Nota 10. Que é o casal Nota 10, meu amigo. Wader Peixeiro, mais conhecido como Chefe Tadala. Alô, Chefe Tadala! Ai, para a Pai Dega. Ele que tá vendendo aquele. Wader Peixeiro, mais conhecido como Chefe Tadala. Alô, Chefe Tadala! 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

0: 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Beleza, Pura? Meu amigo Eider, aquele abraço. E lá também vende a costela, a bisteca, enfim, várias novidades, frango assado. Passe lá. Um abraço aí, meu amigo Eider, a dona Elisete Manicura. Aquele abraço. Vamos finalizando com o momento de oração. Um abraço aí também a dona Lídia, toda a família. Vamos preparar o momento de oração e todos que estão ligados. E, tá, rapidinho, eu quero parabenizar. Cadê o JP, rapaz? JP, eu quero parabenizar a passagem do aniversário do meu amigo JP. Vamos preparar um momento de oração, que o Papai do Céu venha abençoar, viu, JP? Grande cantor, astro da música paraense. Então, hoje ele está no berço. Vamos preparar com um momento de oração, agradecendo ao Papai do Céu, em nome de todos os familiares e amigos. Feliz aniversário do Charleston do Brasil, o Wagner Pereira e todos da Jovem FM, tá bom? É o momento de oração chegando na Rádio Jovem FM.
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0: Senhor nosso Deus e nosso Pai, abrimos esse momento de oração, que o Senhor venha, meu Deus, perdoar as nossas falhas, os nossos erros, as nossas atitudes. Meu Deus, que venha acontecer os grandes milagres. Visita aquela pessoa que está doente, no leito, na cama, na dor, aquela pessoa que está com depressão, com insônia, não consegue mais dormir, que é dar cabo da sua vida, já não tem mais prazer de viver, mas que o Senhor venha, através do Espírito Santo e a tua palavra, meu Pai, que venha resgatar vidas e através do copo com água seja um santo remédio para a cura do corpo e da alma, do espírito, aquele que crê, diga amém e graças a Deus. Que Deus abençoe, vou deixando essa canção, já tem o Pagodão da Jovem FM. Tchau, tchau, bom domingo abençoado, tchau, gente.

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1: Muito bem, já estamos chegando. Chegando para comunicar aqui no Pagodão 87. Aqui Rádio Jovem FM 87,9. Domingão de agosto, né? Hoje 2 de agosto de 2026. Aquele sol está gostoso lá fora, com certeza. E vamos aqui esquentando um pouco mais aqui as suas emoções aqui no comando do Pagodão 87. Isso, Rádio Jovem FM 87,9. A sua preferida.
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1: Muito bem, para os nossos amigos e parceiros e ouvintes, um aperto de mão carinhoso, com certeza, e para as nossas amigas ouvintes também, aquele beijo carinhoso. Isso, e vocês continuem ligados, porque tem muita coisa gostosa pela frente até as 14 horas, com o melhor do samba e também do pagode, aqui na Rádio Jovem FM, que é só sucesso para você, a namoradinha da cidade. O nosso WhatsApp totalmente liberado é 80 50 71 15, 80 50 71 15. 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E vamos em frente, que atrás vem gente, tudo com muita alegria. Aqui já estamos no ar aqui para comandar. Esse é o Pagodão 87. Hoje meio improvisado aqui no nosso estúdio panorâmico. Nós vamos levando aqui no braço com toda certeza. Então um ótimo dia, um ótimo domingo para todos nós, com certeza. Vamos lá.

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1: Meu pai, cuidado que pode ser tarde demais. 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
1: Muito bem, já estamos de volta aqui no comando do Pagodão 87, agora com muito mais tranquilidade, com muito mais caro, mas é verdade esse. Então, uma ótima tarde de domingo para todos nós. E vocês estão ligados acompanhando a nossa participação. Muito obrigado, isso pelo carinho da audiência de todos vocês. Todo final de semana tem muita gente que liga, acompanha o Pagodão 87, que, diga-se de passagem, é um dos melhores programas de samba e pagode da região metropolitana de Belém. É um dos poucos que é comunicado, o demais é tudo digitado. É tudo digitalizado, é verdade. Aqui a gente não foge da luta, com certeza, né? É isso mesmo. Então, nosso WhatsApp oficialíssimo já está totalmente liberado para vocês, para que vocês possam interagir conosco neste domingo. Aqui abraçando o meu querido Hilaria, sua esposa Aldenura, no bairro das Flores. A nossa querida Andréa Lima, lá pelo bairro da Coab, certamente ligada, acompanhando a nossa programação. Nosso amigo Andréa Lima, com certeza ligada. Nosso amigo Germana, sua esposa Edneuza, lá no bairro da Nossa Senhora do Carmo, comunidade Nossa Senhora do Carmo, aqui próximo à Coab também. Aqui próximo ao Centro de Benefícios, ligado, acompanhando o Pagodão 87. A todos vocês, nosso amigo Sargento Valmir, sua esposa Márcia, aqui no bairro da Liberdade também, nós acompanhando. Mandaram mensagem para mim agora há pouco. Nosso amigo Redi, lá do bairro Santa Rosa, também nos acompanhando, gostando do Pagodão 87 e da Rádio Jovem FM. Assim, é só sucesso para você, do começo ao fim da nossa participação. Nosso WhatsApp oficial liberado para todos vocês que queiram participar. Se estiver aniversariando hoje, manda mensagem para nós. Vai receber uma homenagem em ritmo de samba e pagode também. É 80-50-71-15. 80-50-71-15. O Pagodão 87 tem a direção geral de Aizon Serrão Costa. Na sonoplastia do programa tem o nosso amigo Wagner Luiz Pereira, Wagner Brou. E na comunicação, o seu velho amigo Wagner do Boné, o locutor da fronteira. 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Estamos de 12h42, é isso? Aí em Benevides, vamos seguindo com a nossa participação aqui no Pagodão 87, o enorme samba, e também do pagode para você. Muito obrigado pelo carinho da audiência.

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Vocês nos desculpem ainda, mas o negócio está pegando por aqui. Mas, lógico. Nós temos compromisso com os nossos anunciantes, com ouvintes também, com respeito a todos vocês. E estamos aqui nessa luta constante, com certeza, tá certo? Nosso WhatsApp para você interagir conosco é 8050-7115, agradecendo a audiência de vocês, abraçando nosso amigo Hilaria, sua esposa Aldenora, no bairro das Flores, o nosso amigo Germano e a sua esposa Edneuza, no bairro Nossa Senhora do Carmo, aqui próximo à Coab, a nossa querida Andréa Lima também ligada, acompanhando a nossa programação, meu amigo o Sargento Valmir, a sua esposa Márcia, no bairro da Liberdade, também nós acompanhando, e muita gente ligada acompanhando a nossa programação, minha amiga Sandra Oliveira, lá em Ananindeua também, ela, sua filha Sara, seu filho Henrique, preparando a boia do domingo, mas curtindo o Pagodão 87, tomando aquele bronze no fundo do quintal, não é isso? Isso mesmo. Então, obrigado a vocês aí em Ananindeua, também nossa amiga Eliel Souza, em Ananindeua da mesma maneira, acompanhando o Pagodão 87. É bom ter vocês na nossa companhia. Aqui o meu irmão Betão Cardoso na Praia do Futuro, em Fortaleza, e a minha irmã Val Cardoso lá no Parque 10, em Manaus. E isso lá também acompanhando através do aplicativo da Rádio Jovem FM, que é só sucesso para vocês. Estamos de 12 horas e 58 minutos em Benevides. 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Vamos seguindo com nossa participação no Pagodão 87, agora de 13 horas pontualmente em Benevides.

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1: Muito bem, já estamos de 13 horas e 18 minutos. São 13 horas e 18 minutos, 19 minutos em Benevides. O berço da liberdade. Aqui é o Pagodão 87 na Rádio Jovem. Eita, Rádio Jovem, Rádio Jovem FM 87,9. A sua preferida.
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1: Isso, é a namoradinha da cidade, com toda certeza. Agradecendo a audiência de todos vocês ligados, acompanhando sempre no final de semana, no sábado de 12 às 14 horas e no domingo também. Se repete a dose de 12 também até às 14 horas com o melhor do samba e também do pagode no comando do seu velho amigo Wagner do Boné, o locutor da fronteira, fazendo aquela graça, fazendo aquela onda com vocês. Todo mundo ligado acompanhando a nossa programação, a nossa participação. É muito gratificante, com certeza. Olha, nosso amigo Messias Vieira, o DJ Messias Castor, Castorzinho da Rádio Jovem FM, ligado acompanhando sempre que pode. No final de semana ele liga o rádio dele lá e começa a curtir o Pagodão 87. Obrigado a você, DJ Messias Vieira, ou Messias Castor da Rádio Jovem FM também.
3: Um abraço.
1: Isso, um abraço por trás na ilharga, ele agora, ele fica todo rico. Fica todo luxinho, tá verdade? É gente boa, é parceiro aqui da Rádio Jovem FM também, com certeza. Abraço para você, Messias Vieira, ou DJ Messias Castor, o Castorzinho da Rádio Jovem FM. Nosso amigo Sargento Valmir, a sua esposa Márcia, também no Bairro da Liberdade, nos acompanhando. Valmir, um abraço para você, meu irmão. Obrigado pela sua audiência aqui no final de semana, sempre tomando uma cervejinha, comendo churrasquinho de gato e também curtindo o Pagodão 87. Façam as suas atividades, desde que o Fundo Musical aqui é por nossa conta. Quem mais está ligado? Nosso amigo Ronaldo Branco, aqui do Som Oriental, a Força Máxima do Som também, no Bairro da Liberdade. Ele, o André Oliveira, o seu Lavite e o Cabeça, ali acompanhando a nossa participação, Pagodão da Jovem FM. Quem mais está ligado? O meu pessoal lá em Fortaleza, o meu irmão Betão Cardoso, na Praia do Futuro também, acompanhando a nossa programação. A minha irmã Val Cardoso lá no Parque 10, em Manaus, do estado do Amazonas, também nos acompanhando. A Sandra Oliveira, o seu filho Henrique, a sua filha Sara também, ali na Getúlio Vargas, em Ananindeua. E o nosso amigo Eliel Souza também, em Ananindeua, nos curtindo também a programação da Rádio Jovem, que é só sucesso. São 13 horas e 21 minutos. Aqui agradecendo pela audiência de vocês. Vamos seguindo aqui com a nossa participação no Pagodão 87, que é só sucesso. Não esquecendo de interagir conosco. O nosso WhatsApp já está totalmente liberado. É o WhatsApp oficialíssimo da Jovem FM, que é 80 50 71 15.

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1: Muito bem, já estamos chegando, estamos de volta no comando do Pagodão 87, aqui Rádio Jovem. Aqui Rádio Jovem FM 87,9, a sua preferida.
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1: Muito bem, aqui mandando aqui um abraço carinhoso para o nosso amigo DJ Messias Vieira, o DJ Messias Castor. É queridinho aqui da Rádio Jovem FM também, com certeza ligado acompanhando a nossa programação aqui pelo Centro Benevides. Messias Vieira, Messias Castor, aquele abraço, garoto.
3: Um abraço a você, garoto.
1: É verdade. Nosso amigo Sargento Valmir, sua esposa Márcia no Bairro da Liberdade também, nós acompanhando sempre no final de semana, curtindo isso e fazendo as tarefas de casa, né? Limpando a piscina, tomando banho na biqueira também, na caixa d'água, porque se tem passagem, ele gosta, é verdade. Mas também deixa que o fundo musical aqui é por nossa conta aqui da Rádio Jovem FM no Pagodão 87. Mas estamos aqui agradecendo pela audiência de vocês aí no Bairro da Liberdade, nosso amigo do Som Oriental, a Força Máxima do Som também, a família Oliveira, né? Curtindo, acompanhando o nosso Pagodão. Muito obrigado pela audiência de vocês, pessoal lá em Santa Isabel do Pará também, em Fortaleza, também no estado do Amazonas, a minha irmã Val Cardoso, enfim. A todos vocês, um forte abraço, muito obrigado pelo carinho da audiência. Nosso WhatsApp liberadíssimo, oficialíssimo também, 8050-7115, 8050-7115. Agora vamos falar aqui dos nossos parceiros anunciantes. São 13 horas e 38 minutos pontualmente em Benevides, tá certo? Até as 14 horas, levando aqui o melhor do samba e também do pagode para você que curte a boa programação. A boa programação feita aqui pela equipe do Pagodão 87, que é só sucesso, minha gente, é só sucesso. As fãs estão de montão, batendo na porta, mas não pode abrir essa porta não, senão é cachimbrema, moleque, é cachimbrema. Verdade, logo a verdade, é cachimbrema, não tem jeito, meu irmão. 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Estamos de 13 horas e 40 minutos. Vamos seguindo com o Pagodão 87, aqui Rádio Jovem FM. É só sucesso. Para você, obrigado pela sua audiência.

0: Maravilha!
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2: Muito bem, já me agasalhando a minha boroca aqui. Minha boroca. No Maranhão, boroca é aquelas mochilinhas que o pessoal que joga futebol coloca aquela cheirosa dentro. Isso aí, pá de meião, que não lava uma semana, né? Então lá eles chamam boroca, essa mochilinha que a gente leva as nossas coisas, os pertences particulares. É verdade. Então, já agradecendo pelo carinho de todos vocês, mas aqui o Pagodão 87, a equipe é formada pelo nosso diretor-geral, que é o Aizon Serrão Costa, o sonoplasta oficial da Rádio Jovem FM, oficialíssimo da Rádio Jovem FM, que é o nosso amigo Wagner Luiz Pereira, Wagner Bro, popular Wagner Bro, e no comando do Pagodão 87, seu velho amigo Wagner do Boné, locutor da fronteira. Agradecendo a todos vocês, agradecendo ao Papai do Céu primeiramente por nos dar condições e capacidade para que a gente possa levar e conduzir esse programa de uma forma tranquila e de uma forma bacana também. Com certeza, na semana que vem estaremos de volta no comando e aqui, você sabe, no sábado de 12 às 14 horas e no domingo também de 12 até as 14 horas, com o melhor do samba e também do pagode, que nós teremos uma semana abençoada, um domingo de paz, com Deus no coração e uma semana abençoada com muita prosperidade. Até mais, fui, obrigado. Vamos deixar a nossa música saideira, aliás, aí, né, para vocês.

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2: na Jovem 2:33.

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1: Na Jovem 2h45.
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4: Na Jovem FM 3 e 5.
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1: Na Jovem 3:33.

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5: Na Jovem, 4 horas.
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2: Isso é mais um sucesso do Natanzinho. 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
1: Na Jovem FM 4:31.

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2: Na Jovem FM, 4:45.

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6: Ô, meus amigos, seguindo linha.
7: Essa é apaixonada, viu, Caninã?
6: Essa eu faço como diz vocês. Apaixona,
7: apaixona, apaixona, velho. 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
8: Não sei como vou falar isso pra você.
7: Não sei não.

0: Obrigado, meus irmãos.
1: Tamo junto. Aí,
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0: Nordeste.
1: Ô, Deus do
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1: Você me chamou, Corrinha.
4: Você, chamei.

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1: Na Jovem FM 5 e 16.

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1: WhatsApp na Jovem FM 5:32.
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3: Na Jovem FM, 6 horas.
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1: No piano, Dudu Borges.

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1: Agora na Jovem 732.

0: Salve de palmas, Murilo Huck.
1: Obrigado, Goiânia.
0: Que pancada, bebê.
2: Que pancada, bebê.
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2: Tudo na verdade!
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2: Por que você foi deixar o meu coração partir? Isso é Alanzinho, o repertório que você

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1: Agora na Jovem 8:17.

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1: Na Jovem FM, 8:37.
2: Como é que é, meu senhor?

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1: Na Jovem FM, 8:47.

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1: Anitta. Viviane Batidão. Segura. Que vai tremer.

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